0: no, no.
1: Why?
0: Por favor de Deus,
1: why? 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
0: Leva a bola, seu Manier! Seu Manier! Seu Manier! 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Bénédiction de Dieu.
1: Passe le charité.
0: Et bénédiction de Dieu.
1: Passe le charité.

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0: graça ao Senhor.
1: Vale
0: o tempo,
1: Senhor.
0: Vale o outro mundo
1: encore.
0: Vale o estômago, diz o mundo, pão do mundo.
1: Amém.
0: Aleluia.